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8: 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Sugestões para ajudar no seu dia a dia.
9: Guardar documentos. Todo cuidado pode ser pouco na hora de armazenar documentos importantes. Para mantê-los sempre secos e sem marcas de dobras, enrole-os bem apertados e envolva numa toalha de papel.
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8: Boa ideia!
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11: Hora certa. 21 horas e 4 minutos.

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4: 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Sugestões para ajudar no seu dia a dia.
8: Organizar fios eletrodomésticos. Para não ter que lidar diariamente com os fios de eletrodomésticos soltos e também emaranhados pelo armário, a solução é simples. Cole um velcro autocolante no plugue e outro no aparelho. Na hora de guardar, enrole o fio no aparelho e junte as duas partes do velcro para manter tudo no lugar.
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4: Boa ideia!
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9: De 1 hora e 21 minutos.

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0: 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Sugestões para ajudar no seu dia a dia.
8: E com um vasinho de barro e pedaços de arame, você pode elaborar um novo apoio para os anéis.
9: Você ouviu?
0: Boa ideia!
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4: 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Sugestões para ajudar no seu dia a dia.
5: Organizar copos no armário. Está ficando sem espaço no armário para guardar copos? É possível improvisar uma prateleira usando uma bandeja. Sobre uma fileira de copos, coloque uma bandeja e depois empilhe mais uma fileira de copos. Forre a bandeja com EVA para impedir que os copos escorreguem. Gostou das dicas? Amanhã tem mais.
6: Você ouviu?
4: Boa ideia!
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6: 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Sugestões para ajudar no seu dia a dia.
7: Organizar bijuterias na gaveta. Ninguém precisa de um organizador sofisticado para manter as bijuterias em bagunça. Aliás, sem bagunça, né? Na gaveta. Improvise a arrumação com forminhas de doces de papel, formas de gelo ou formas de cupcake.
8: Você ouviu?
6: Boa ideia!
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10: Hora certa. 22 horas e 12 minutos.

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3: 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Sugestões para ajudar no seu dia a dia.
4: Guardar luzes de Natal. Se em toda a época de Natal você passa mais tempo desembaraçando as luzinhas do que enfeitando a casa, esse é um truque bem simples que evita a enrolação. Enrole o fio em um pedaço de papelão e guarde os enfeites em caixas.
5: Você ouviu?
3: Boa ideia!
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7: Hora certa. 22 horas e 29 minutos.

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8: Armazenar tapetes. A melhor maneira de guardar um tapete é enrolado, né? Além de evitar marcas, você economiza espaço. Em um tubo de PVC ou até mesmo em um tubo de macarrão, de piscina, né? Você vai enrolar o tapete com a face virada para dentro, só no sentido de comprimento.
9: Você ouviu?
7: Boa ideia!
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0: 22h42.
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5: Agora, boa ideia! Sugestões para ajudar no seu dia a dia.
6: Identificar chaves. Se o seu molho de chaves é muito populoso e você sempre se confunde na hora de abrir as fechaduras, um bom truque é pintar a cabeça das chaves com esmalte de cores diferentes. Assim fica mais fácil associar a cor à porta correta.
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5: Boa ideia!
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6: Fixar saco plástico na lixeira. Se a sua lixeira é de metal ou inox, os sacos plásticos provavelmente vivem escorregando. 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
5: Boa ideia!
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9: Hora certa. 23 horas e 10 minutos.

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6: 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Sugestões para ajudar no seu dia a dia.
7: Organizar fios eletrodomésticos. Para não ter que lidar diariamente com os fios de eletrodomésticos soltos e também emaranhados pelo armário, a solução é simples. Cole um velcro autocolante no plugue e outro no aparelho. Na hora de guardar, enrole o fio no aparelho e junte as duas partes do velcro para manter tudo no lugar.
8: Você ouviu?
6: Boa ideia!
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0: 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Sugestões para ajudar no seu dia a dia.
5: Guardar documentos. Todo cuidado pode ser pouco na hora de armazenar documentos importantes. Para mantê-los sempre secos e sem marcas de dobras, enrole-os bem apertados e envolva numa toalha de papel.
6: Você ouviu?
0: Boa ideia!
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0: Hora certa. 23 horas e 36 minutos.

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Apesar da sua riqueza, a ninguém desconhecia. 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

0: Valeu.
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5: Oito horas e 16 minutos.
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7: Polícia Federal alerta Lula que decisão de Mendonça pode atrasar investigações. O inquérito do Banco Master, por exemplo, pode ter conclusão adiada com indefinição na força policial. A Polícia Federal alertou ao presidente Luiz Inácio Lula da Silva do PT que a decisão do ministro André Mendonça do STF pode afetar investigações em curso. O aviso foi dado ontem, terça-feira, dia 8, após Mendonça ter determinado afastamento temporário de Andrei Rodrigues e Leandro Almada. Um dos casos citados ao presidente é do Banco Master, que a expectativa era de que o relatório final fosse finalizado no final de setembro.
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7: Fachin dá 72 horas para Mendonça se manifestar sobre afastamento de Andrei. Presidente do STF pediu que o ministro se manifeste sobre a pedido da AGU para suspender o afastamento do delegado-geral da Polícia Federal. O presidente do STF, Edson Fachin, deu ontem, terça-feira, dia 8, prazo de 72 horas para que o ministro André Mendonça se manifeste sobre o pedido da Advocacia-Geral da União para suspender o afastamento do diretor-geral da Polícia Federal, Andrei Rodrigues, e do diretor de inteligência policial da corporação, Leandro Almada da Costa.
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7: OAB Distrito Federal abre processo ético contra escritório de esposa de Moraes. O processo ético disciplinar contra Bassi de Moraes, advocacia, tem como base relatório da Polícia Federal sobre Daniel Vorcaro. O presidente da Seccional da Ordem dos Advogados do Brasil, do Distrito Federal, Paulo Maurício Siqueira, anunciou na noite de ontem, terça-feira, dia 8, a abertura de processo ético disciplinar contra o escritório Bassi de Moraes Advocacia, liderado pela esposa do ministro do STF, do Supremo Tribunal Federal, Alexandre de Moraes. A advocacia não é meio para o cometimento de crimes e a OAB do Distrito Federal tem o dever de apurar esses fatos, disse o presidente Paulo Maurício Siqueira.
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1: Oito horas e 34 minutos.
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3: Juro alto pesa mais no produtor rural. Pessoa física mostra estudo. Bom, segundo um estudo que foi feito pelo impacto da Selic sobre a inadimplência de produtores, enquanto linhas de subsidiadas protegem empresas do agro, o ambiente de juros elevados no Brasil aumenta o custo de crédito rural e começa a pressionar com mais intensidade os produtores rurais que atuam como pessoas físicas. Segundo o estudo que foi divulgado, a análise mostra que a transmissão da política monetária para o campo ocorre principalmente pelo custo do financiamento, mais que o efeito sobre a inadimplência. Depende também do comportamento da renda do setor agropecuário e dos preços dos commodities.
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3: Após recusar convite de Hulk, Fausto volta à Globo no programa do Bial. O apresentador Fausto Silva concederá uma entrevista ao Conversa com Bial com previsão de ao ar dia 15 de setembro. O veterano será visto novamente na programação da Globo 5 anos após deixar a emissora e quase 2 de recusar uma homenagem de Luciano no Domingão. A informação é do colunista Flávio Rico do portal Léo Dias e foi confirmada ao Notícias da TV pela assessoria de imprensa de Silva.
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3: O apresentador Celso Portiolli segue como um dos pontos nobres na TV brasileira, que hoje é capaz de incomodar a Globo no Ibope. O Domingo Legal voltou a fisgar o primeiro lugar na Grande São Paulo, ficando numericamente à frente da rival por 4 minutos e empatando tecnicamente, ou seja, o arredondamento por outros 20 minutos não consecutivos.

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1: Oito horas e 51 minutos. 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
2: Letícia Casarré, mulher do ator Juliano Casarré, se manifestou sobre ataques que tem sofrido nas redes sociais por fazer posts nos quais incentiva o cuidado com a beleza, apesar de a filha Maria Guilhermina estar internada no centro de terapia intensiva. Por meio do Instagram, a influenciadora destacou que não deixa de ser uma boa mãe por escolher cuidar de si mesma.
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2: Deolane Bezerra escreveu uma carta diretamente do presídio onde está detida há mais de 3 meses. O texto foi divulgado por Solange Bezerra, mãe da advogada, nas redes sociais, nessa última terça, dia 8. Na mensagem, a influenciadora fala da saudade da família, demonstra preocupação com a saúde da mãe e afirma acreditar que o período da prisão está próximo do fim.
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5: Na região centro-oeste, a quarta-feira, dia 9 de setembro, será de chuva em grande parte da região. No Distrito Federal, o dia terá muitas nuvens. Em Brasília, as temperaturas variam entre 18 e 29 graus. Em Goiás, há previsão de chuva principalmente no centro, sul e oeste do estado. Goiânia terá mínima de 21 e máxima de 32 graus. Em Mato Grosso, são esperadas pancadas de chuva e trovoadas, principalmente no centro, norte e oeste do estado. Em Cuiabá, os termômetros ficam entre 24 e 35 graus. Já em Mato Grosso do Sul, também há previsão de pancadas de chuva e trovoadas, com maior ocorrência no centro, norte e oeste do estado. Campo Grande terá mínima de 19 e máxima de 31 graus. As informações são do Instituto Nacional de Meteorologia. Viviane Bessa, o tempo e a temperatura.

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7: Nove horas e oito minutos.
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9: Na região Nordeste, a quarta-feira, dia 9 de setembro, terá predomínio de muitas nuvens com chuva concentrada principalmente na Bahia. Em Salvador, os termômetros variam entre 23 e 30 graus, com pancadas de chuva. A instabilidade também alcança áreas do leste e do sul baiano, enquanto o oeste do estado apresenta menor nebulosidade. Em Aracaju, a temperatura fica entre 24 e 30 graus. Maceió registra mínima de 22 e máxima de 30 graus. E Recife, de 23 a 30 graus. Em Sergipe, Alagoas e Pernambuco, o céu permanece com muitas nuvens, com redução da nebulosidade no sertão pernambucano. Na faixa mais ao norte da região, João Pessoa terá entre 23 e 29 graus, enquanto Natal varia de 24 a 29 graus. Na Paraíba e no Rio Grande do Norte, há menos nuvens em áreas do interior. No Ceará, Fortaleza marca entre 25 e 31 graus, com muitas nuvens ao longo do dia. No Piauí, Teresina terá mínima de 23 e máxima de 39 graus, a maior temperatura entre as capitais nordestinas. A nebulosidade diminui no sul do estado. E no Maranhão, São Luís registra temperaturas entre 25 e 33 graus, com muitas nuvens em grande parte do estado. As informações são do Instituto Nacional de Meteorologia. Viviane Bessa, o tempo e a temperatura.
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9: Na região norte, a quarta-feira, dia 9 de setembro, terá variação nas condições do tempo. No Tocantins, predominam muitas nuvens. Em Palmas, as temperaturas ficam entre 24 e 36 graus. No Pará, o céu permanece encoberto em boa parte do estado, com possibilidade de chuva isolada no oeste e sudoeste paraense. Belém registra mínima de 24 e máxima de 33 graus. No Amapá, a nebulosidade também predomina. Em Macapá, os termômetros variam de 25 a 34 graus. Em Roraima, a chuva atinge principalmente o centro, oeste e sul do estado. Na capital Boa Vista, a mínima será de 26 e a máxima de 36 graus. No Amazonas, a instabilidade aumenta, com pancadas de chuva no centro, sul e oeste amazonense, e chance de trovoadas isoladas em alguns pontos. Manaus terá temperaturas entre 26 e 36 graus. Em Rondônia, há chuva principalmente no centro e norte do estado. Porto Velho marca mínima de 24 e máxima de 35 graus. Já no Acre, a maior parte do território terá bastante nebulosidade, enquanto o norte e o leste acreano podem registrar chuva isolada. Em Rio Branco, os termômetros vão de 22 a 36 graus. As informações são do Instituto Instituto Nacional de Meteorologia. Viviane Bessa, o tempo e a temperatura.
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9: Na região sudeste, a quarta-feira, dia 9 de setembro, será marcada por muitas nuvens e chuva nos quatro estados. Em São Paulo, a capital terá pancadas de chuva, com mínima de 14 e máxima de 23 graus. A instabilidade também alcança principalmente o oeste e o sul paulista. No Rio de Janeiro, os termômetros variam de 16 a 27 graus, com pancadas de chuva. A condição se estende pelo interior e pelo litoral. Em Minas Gerais, Belo Horizonte registra mínima de 16 e máxima de 26 graus, com chuva ao longo do dia. O tempo fica instável principalmente no sul, oeste e leste mineiro, enquanto o norte do estado terá maior presença de nuvens. No Espírito Santo, Vitória terá mínima de 18 e máxima de 27 graus, com chuva. A instabilidade também atinge áreas do interior e do litoral capixaba. As informações são do Instituto Nacional de Meteorologia. Viviane Bessa, o tempo e a temperatura.

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8: Nove horas e 27 minutos.
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10: Na região sul, a quarta-feira, dia 9 de setembro, será marcada por instabilidade nos três estados. No Paraná, as precipitações alcançam grande parte do território e podem vir acompanhadas de trovoadas no norte e no leste. Em Curitiba, os termômetros variam entre 12 e 16 graus. Em Santa Catarina, o tempo permanece instável, com ocorrência de chuva ao longo do dia. No oeste e no norte catarinense, há condições para trovoadas. Florianópolis registra mínima de 16 e máxima de 24 graus. Já no Rio Grande do Sul, a instabilidade se concentra principalmente no norte e no leste, enquanto o oeste e sul têm possibilidade de precipitação isolada. Em Porto Alegre, a temperatura fica entre 12 e 19 graus. As informações são do Instituto Nacional de Meteorologia. Viviane Bessa, o tempo e a temperatura.
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12: O preço do boi gordo registra aumento nesta quarta-feira, dia 9. Em São Paulo, a arroba é negociada a R$ 348,35. No mercado de frango, os preços também apresentam alta na Grande São Paulo, em São José do Rio Preto e em Descalvado. O frango congelado está sendo vendido a R$ 7,73 o quilo, enquanto o frango resfriado está cotado a R$ 7,74. A carcaça suína especial também teve aumento nos atacados da Grande São Paulo. O quilo custa R$ 7,27. Já entre os estados analisados para o suíno vivo, Santa Catarina registra queda. O animal é comercializado a R$ 4,52 o quilo. Os dados são do CEPEA. Reportagem Sofia Muniz.
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12: soja começa esta quarta-feira, dia 9, com movimentos diferentes no mercado paranaense. No interior do Paraná, a saca de 70 quilos registra alta de 0,09% e é negociada a R$ 152,23. Na região de Paranaguá, o cenário é de queda. A cotação recuou 0,25% e a saca de 70 quilos passou a ser comercializada a R$ 170,46. No mercado de trigo, o preço apresenta aumento no Paraná. A tonelada do cereal está cotada a R$ 1.471,42. No Rio Grande do Sul, o preço permanece estável, com a tonelada negociada a R$ 1.355,06. Os dados são do CEPEA. Reportagem Sofia Muniz.
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1: Nove horas e 46 minutos.
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3: O preço do café arábica abre esta quarta-feira, dia 9, em queda de 1,47%. A saca de 70 quilos é negociada a R$ 1.635,57 na cidade de São Paulo. Já o café robusta registra alta de 0,42%, com a saca comercializada a R$ 980,78. No mercado de açúcar cristal, o preço subiu 0,47% na capital paulista. A saca de 50 quilos está cotada a R$ 117,34. Em Santos, o açúcar recuou 0,77% e é negociado a R$ 127,53 na média de preço sem impostos. O milho também apresentou leve baixa, de 0,04%. A saca de 70 quilos está sendo vendida a R$ 70,90. Os dados são do CEPEA. Reportagem Sofia Muniz.
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3: O Ibovespa fechou um pregão aos 187.376,84. O principal índice da Bolsa Brasileira manteve a trajetória de alta depois de avançar 5,4% na semana passada. O movimento continua sendo influenciado pelo cenário eleitoral. Novas pesquisas apontam uma disputa mais acirrada para a eleição presidencial, cenário que tem aumentado o interesse dos investidores pelos ativos brasileiros. Outro fator de destaque foi a valorização das commodities no mercado internacional. As ações da Petrobras tiveram alta, acompanhando a elevação do preço do petróleo. A Prio também avançou durante a sessão. Entre as empresas voltadas ao consumo interno, o Magazine Luiza chegou a subir 5%, enquanto a Renner registrou alta de 3,7%. O setor financeiro também apresentou valorização. Os investidores continuam acompanhando o comportamento dos juros futuros, o fluxo de capital estrangeiro e os preços da commodities, que podem determinar o ritmo da Bolsa nos próximos pregões. Reportagem Sofia Muniz.
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5: Dia 9 de setembro de 1776, o Congresso Continental dos Estados Unidos autorizou oficialmente o nome United States of America, Estados Unidos da América.
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8: Dez horas e cinco minutos.
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10: Dia do Administrador, celebrado nacionalmente em homenagem à regulamentação da profissão.
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12: Polícia Federal alerta Lula que decisão de Mendonça pode atrasar investigações. O inquérito do Banco Master, por exemplo, pode ter conclusão adiada com indefinição na força policial. A Polícia Federal alertou ao presidente Luiz Inácio Lula da Silva do PT que a decisão do ministro André Mendonça do STF pode afetar investigações em curso. O aviso foi dado ontem, terça-feira, dia 8, após Mendonça ter determinado o afastamento temporário de Andrei Rodrigues e Leandro Almada. Um dos casos citados ao presidente é do Banco Master, que expectativa era de que o relatório final fosse finalizado no final de setembro.
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12: Fachin dá 72 horas para Mendonça se manifestar sobre afastamento de Andrei. Presidente do STF pediu que o ministro se manifeste sobre a pedido da AGU para suspender o afastamento do delegado-geral da Polícia Federal. O presidente do STF, Edson Fachin, deu ontem, terça-feira, dia 8, prazo de 72 horas para que o ministro André Mendonça se manifeste sobre o pedido da Advocacia-Geral da União para suspender o afastamento do diretor-geral da Polícia Federal, Andrei Rodrigues, e do diretor de inteligência policial da corporação, Leandro Almada da Costa.
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1: Dez horas e 27 minutos.
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3: OAB Distrito Federal abre processo ético contra escritório de esposa de Moraes. O processo ético disciplinar contra Bassi de Moraes, advocacia, tem como base relatório da Polícia Federal sobre Daniel Forcaro. O presidente da Seccional da Ordem dos Advogados do Brasil, do Distrito Federal, Paulo Maurício Siqueira, anunciou na noite de ontem, terça-feira, dia 8, a abertura de processo ético disciplinar contra o escritório Bassi de Moraes Advocacia, liderado pela esposa do ministro do STF do Supremo Tribunal Federal, Alexandre de Moraes. A advocacia não é meio para o cometimento de crimes e a OAB do Distrito Federal tem o dever de apurar esses fatos, disse o presidente Paulo Maurício Siqueira.
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3: Juro alto pesa mais no produtor rural. Pessoa física mostra estudo. Bom, segundo um estudo que foi feito pelo impacto da Selic sobre a inadimplência de produtores, enquanto linhas de subsidiadas protegem empresas do agro, o ambiente de juros elevados no Brasil aumenta o custo de crédito rural e começa a pressionar com mais intensidade os produtores rurais que atuam como pessoas físicas. Segundo o estudo que foi divulgado, a análise mostra que a transmissão da política monetária para o campo ocorre principalmente pelo custo do financiamento, mais que o efeito sobre a inadimplência. Depende também do comportamento da renda do setor agropecuário e dos preços dos commodities.
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3: Bastidores. Após recusar convite de Hulk, Fausto volta à Globo no programa do Bial. O apresentador Fausto Silva concederá uma entrevista ao Conversa com Bial com previsão de ao ar dia 15 de setembro. O veterano será visto novamente na programação da Globo 5 anos após deixar a emissora e quase 2 de recusar uma homenagem de Luciano no Domingão. A informação é do colunista Flávio Rico do portal Léo Dias e foi confirmada ao Notícias da TV pela assessoria de imprensa de Silva.
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8: Dez horas e 45 minutos.
9: O apresentador Celso Portioli segue como um dos pontos nobres na TV brasileira, que hoje é capaz de incomodar a Globo no Ibope. O Domingo Legal voltou a fisgar o primeiro lugar na Grande São Paulo, ficando numericamente à frente da rival por 4 minutos e empatando tecnicamente, ou seja, o arredondamento por outros 20 minutos não consecutivos.
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9: Letícia Casarré, mulher do ator Juliano Casarré, se manifestou sobre ataques que tem sofrido nas redes sociais por fazer posts nos quais incentiva o cuidado com a beleza, apesar de a filha Maria Guilhermina estar internada no centro de terapia intensiva. Por meio do Instagram, a influenciadora destacou que não deixa de ser uma boa mãe por escolher cuidar de si mesma.
10: Você ouviu?
9: Deolane Bezerra escreveu uma carta diretamente do presídio onde está detida há mais de 3 meses. O texto foi divulgado por Solange Bezerra, mãe da advogada, nas redes sociais, nessa última terça, dia 8. Na mensagem, a influenciadora fala da saudade da família, demonstra preocupação com a saúde da mãe e afirma acreditar que o período da prisão está próximo do fim.

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5: Horas em ponto.
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7: Na região centro-oeste, a quarta-feira, dia 9 de setembro, será de chuva em grande parte da região. No Distrito Federal, o dia terá muitas nuvens. Em Brasília, as temperaturas variam entre 18 e 29 graus. Em Goiás, há previsão de chuva principalmente no centro, sul e oeste do estado. Goiânia terá mínima de 21 e máxima de 32 graus. Em Mato Grosso, são esperadas pancadas de chuva e trovoadas, principalmente no centro, norte e oeste do estado. Em Cuiabá, os termômetros ficam entre 24 e 35 graus. Já em Mato Grosso do Sul, também há previsão de pancadas de chuva e trovoadas, com maior ocorrência no centro, norte e oeste do estado. Campo Grande terá mínima de 19 e máxima de 31 graus. As informações são do Instituto Nacional de Meteorologia. Viviane Bessa, o tempo e a temperatura.
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7: Na região Nordeste, a quarta-feira, dia 9 de setembro, terá predomínio de muitas nuvens com chuva concentrada principalmente na Bahia. Em Salvador, os termômetros variam entre 23 e 30 graus, com pancadas de chuva. A instabilidade também alcança áreas do leste e do sul baiano, enquanto o oeste do estado apresenta menor nebulosidade. Em Aracaju, a temperatura fica entre 24 e 30 graus. Maceió registra mínima de 22 e máxima de 30 graus. E Recife, de 23 a 30 graus. Em Sergipe, Alagoas e Pernambuco, o céu permanece com muitas nuvens, com redução da nebulosidade no sertão pernambucano. Na faixa mais ao norte da região, João Pessoa terá entre 23 e 29 graus, enquanto Natal varia de 24 a 29 graus. Na Paraíba e no Rio Grande do Norte, há menos nuvens em áreas do interior. No Ceará, Fortaleza marca entre 25 e 31 graus, com muitas nuvens ao longo do dia. No Piauí, Teresina terá mínima de 23 e máxima de 39 graus, a maior temperatura entre as capitais nordestinas. A nebulosidade diminui no sul do estado. E no Maranhão, São Luís registra temperaturas entre 25 e 33 graus, com muitas nuvens em grande parte do estado. As informações são do Instituto Nacional de Meteorologia. Viviane Bessa, o tempo e a temperatura.
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7: Na região norte, a quarta-feira, dia 9 de setembro, terá variação nas condições do tempo. No Tocantins, predominam muitas nuvens. Em Palmas, as temperaturas ficam entre 24 e 36 graus. No Pará, o céu permanece encoberto em boa parte do estado, com possibilidade de chuva isolada no oeste e sudoeste paraense. Belém registra mínima de 24 e máxima de 33 graus. No Amapá, a nebulosidade também predomina. Em Macapá, os termômetros variam de 25 a 34 graus. Em Roraima, a chuva atinge principalmente o centro, oeste e sul do estado. Na capital Boa Vista, a mínima será de 26 e a máxima de 36 graus. No Amazonas, a instabilidade aumenta, com pancadas de chuva no centro, sul e oeste amazonense, e chance de trovoadas isoladas em alguns pontos. Manaus terá temperaturas entre 26 e 36 graus. Em Rondônia, há chuva principalmente no centro e norte do estado. Porto Velho marca mínima de 24 e máxima de 35 graus. Já no Acre, a maior parte do território terá bastante nebulosidade, enquanto o norte e o leste acreano podem registrar chuva isolada. Em Rio Branco, os termômetros vão de 22 a 36 graus. As informações são do Instituto Nacional de Meteorologia. Viviane Bessa, o tempo e a temperatura.

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1: Horas e 20 minutos.
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3: Na região sudeste, a quarta-feira, dia 9 de setembro, será marcada por muitas nuvens e chuva nos quatro estados. Em São Paulo, a capital terá pancadas de chuva, com mínima de 14 e máxima de 23 graus. A instabilidade também alcança principalmente o oeste e o sul paulista. No Rio de Janeiro, os termômetros variam de 16 a 27 graus, com pancadas de chuva. A condição se estende pelo interior e pelo litoral. Em Minas Gerais, Belo Horizonte registra mínima de 16 e máxima de 26 graus, com chuva ao longo do dia. O tempo fica instável principalmente no sul, oeste e leste mineiro, enquanto o norte do estado terá maior presença de nuvens. No Espírito Santo, Vitória terá mínima de 18 e máxima de 27 graus, com chuva. A instabilidade também atinge áreas do interior e do litoral capixaba. As informações são do Instituto Nacional de Meteorologia. Viviane Bessa, o tempo e a temperatura.
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3: Na região sul, a quarta-feira, dia 9 de setembro, será marcada por instabilidade nos três estados. No Paraná, as precipitações alcançam grande parte do território e podem vir acompanhadas de trovoadas no norte e no leste. Em Curitiba, os termômetros variam entre 12 e 16 graus. Em Santa Catarina, o tempo permanece instável, com ocorrência de chuva ao longo do dia. No oeste e no norte catarinense, há condições para trovoadas. Florianópolis registra mínima de 16 e máxima de 24 graus. Já no Rio Grande do Sul, a instabilidade se concentra principalmente no norte e no leste, enquanto oeste e sul têm possibilidade de precipitação isolada. Em Porto Alegre, a temperatura fica entre 12 e 19 graus. As informações são do Instituto Nacional de Meteorologia. Viviane Bessa, o tempo e a temperatura.
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5: O preço do boi gordo registra aumento nesta quarta-feira, dia 9. Em São Paulo, a arroba é negociada a R$ 348,35. No mercado de frango, os preços também apresentam alta na Grande São Paulo, em São José do Rio Preto e em Descalvado. O frango congelado está sendo vendido a R$ 7,73 o quilo, enquanto o frango resfriado está cotado a R$ 7,74. A carcaça suína especial também teve aumento nos atacados da Grande São Paulo. O quilo custa R$ 7,27. Já entre os estados analisados para o suíno vivo, Santa Catarina registra queda. O animal é comercializado a R$ 4,52 o quilo. Os dados são do CEPEA. Reportagem Sofia Muniz.
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1: Horas e 41 minutos.
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3: A soja começa esta quarta-feira, dia 9, com movimentos diferentes no mercado paranaense. No interior do Paraná, a saca de 70 quilos registra alta de 0,09% e é negociada a R$ 152,23. Na região de Paranaguá, o cenário é de queda. A cotação recuou 0,25% e a saca de 70 quilos passou a ser comercializada a R$ 170,46. No mercado de trigo, o preço apresenta aumento no Paraná. A tonelada do cereal está cotada a R$ 1.471,42. No Rio Grande do Sul, o preço permanece estável, com a tonelada negociada a R$ 1.355,06. Os dados são do CEPEA. Reportagem Sofia Muniz.
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3: O preço do café arábica abre esta quarta-feira, dia 9, em queda de 1,47%. A saca de 70 quilos é negociada a R$ 1.635,57 na cidade de São Paulo. Já o café robusta registra alta de 0,42%, com a saca comercializada a R$ 980,78. No mercado de açúcar cristal, o preço subiu 0,47% na capital paulista. A saca de 50 quilos está cotada a R$ 117,34. Em Santos, o açúcar recuou 0,77% e é negociado a R$ 127,53 na média de preço sem impostos. O milho também apresentou leve baixa, de 0,04%. A saca de 70 quilos está sendo vendida a R$ 70,90. Os dados são do CEPEA. Reportagem Sofia Muniz.
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3: O Ibovespa fechou um pregão aos 187.376,84. O principal índice da Bolsa Brasileira manteve a trajetória de alta depois de avançar 5,4% na semana passada. O movimento continua sendo influenciado pelo cenário eleitoral. Novas pesquisas apontam uma disputa mais acirrada para a eleição presidencial, cenário que tem aumentado o interesse dos investidores pelos ativos brasileiros. Outro fator de destaque foi a valorização das commodities no mercado internacional. As ações da Petrobras tiveram alta, acompanhando a elevação do preço do petróleo. A Prio também avançou durante a sessão. Entre as empresas voltadas ao consumo interno, o Magazine Luiza chegou a subir 5%, enquanto a Renner registrou alta de 3,7%. O setor financeiro também apresentou valorização. Os investidores continuam acompanhando o comportamento dos juros futuros, o fluxo de capital estrangeiro e os preços da commodities, que podem determinar o ritmo da Bolsa nos próximos pregões. Reportagem Sofia Muniz.
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0: Muito bem, boa tarde você, meu amigo ouvinte. Boa tarde você, meu amigo ouvinte. Eu estou aqui resolvendo um negócio aqui, mas estamos tentando resolver um troço aqui. Acredito que esteja resolvido. Por enquanto a gente vai tocar umas músicas até eu resolver o negócio aqui, né? E já volto aí para falar com vocês, tá bom? Continue com a gente.

0: Alô, som teste. 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
0: Ah, bom, acredito que agora esteja bom. Vamos então abrindo aqui a parte musical para poder configurar a playlist. Só para deixar bem esclarecido aqui é o seguinte, o meu computador estava desligando automaticamente depois da quando chegava meia-noite e eu descobri que era o software que estava desligando. E para resolver essa parada eu tive que desinstalar o software e reinstalar de novo. Agora estou tendo que refazer toda a configuração, tá bom? Mas a nossa programação segue normalmente, né? Como a gente vai refazer tudo, colocar aquelas vinhetas que eu coloco, né? A chamadinha, o conversando com você, enfim. Mas fique com a gente vai resolver isso tudo devagar. Eu gosto de fazer tudo com calma, não gosto de fazer nada afobado, porque, né, infelizmente, e você sabe que mexer com rádio requer também paciência, mesmo o rádio da internet requer paciência, né? Então, estamos juntos aí.

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0: Muito bem, estamos apresentando o programa Show da Gente. Deixa eu ver como é que ficou o áudio aqui. O programa Show da Gente. Acho que ficou bom o áudio, acho que tá bom. Um abraço aí para você na sintonia, amiga da Rádio Vibração. Eu sou Jaime Alfa. Estamos aí, não vai dar um delay aqui, né? Aí atrapalhar o ouvinte lá. Um abraço aí para o Celso, nosso ouvinte, sempre na sintonia da nossa programação, monitorando, digamos assim. Ele fica lá monitorando a programação da rádio, né? Daí quando acontece alguma cagada aqui, poxa, menino, que merda é essa que você fez aí, menino? Mas eu já expliquei para ele o que está acontecendo, né? E nós estamos aqui reconfigurando. Rapaz, a vinheta lá do Jaime Alfa, eu não vou achar não, viu? Eu não sei aonde eu coloquei essa porra dessa vinheta. Eu não sei aonde eu coloquei, eu vou ter que fazer uma outra. Isso aí é bem rapidinho, bem... Isso aí é de menos, né? Tá chovendo, rapaz, tá chovendo por aqui, viu? Chovendo hoje, São Paulo amanheceu chuvosa. Eita chuva! Menino, vou te falar, não é brinquedo não, viu? Além de frio, hoje até que quando chove não faz frio não, mas o pior é quando a chuva passa, né, meu irmão? Aí, fudeu. Quando passa a chuva, vem aquela massa de ar frio que endoida qualquer um, viu, meu amigo? Não tem jeito, né? Bom, vamos tocar mais um som. Enquanto isso, eu vou arrumando aqui, me ajeitando. Deixa eu contar um negócio aqui rapidinho. Nós estamos vivendo um momento muito atípico na história do Brasil, né? A notícia que tomou conta... A notícia que tomou conta de toda a imprensa ontem foi a decisão política do André Mendonça. É política mesmo. Isso tudo aí é para defender a campanha do Flávio Bolsonaro. Gente, como o povo cristão atualmente está jogando sujo, né? Como o povo cristão atualmente está sendo canalha? Hoje em dia, eu sempre falo que cristianismo hoje é símbolo de canalice. Lembra que outro dia falar aí, o dinheiro que eu ganho não dá para nada. O dinheiro que eu ganho não dá para levar a mistura para minha família. O dinheiro que eu ganho não dá para nada. Miserável, tá ganhando quase 50 mil reais. Diz que o dinheiro que ele ganha não dá para nada. E o dinheiro que eu ganho não dá para nada. É mal para levar para minha família. Eu não ganho muito, não. O dinheiro que eu ganho não dá para nada. Não dá para nada, seu Mendonça. Que é isso? Você ganhando, você tem... Além do seu cargo de magistratura, você ainda tem outros trabalhos peculiares. Fica reclamando aí que o salário não dá para nada. Que é isso? E um pai de família que levanta agora em São Paulo, nesse momento, está um chuvaral danado. E o pai de família que muitas e muitas vezes levanta de manhã tomando chuva na cabeça, né? Vai para o serviço, recebe uma mixaria no fim do mês, recebe uma mixaria, aí ele tem que pagar conta de luz, tem que pagar aluguel, a despesa, às vezes acontece que às vezes o cara tem uma outra mulher, tem que pagar a pensão, a ex-esposa tem que pagar a pensão do filho, do filho que ele tem com a ex-companheira, e assim vai. E um miserável desse, que... Doutor André Mendonça, vai me processar não, tá? Isso aí eu tô falando que eu vi na imprensa. Aí um cara desse, porque assim, eu penso da seguinte forma, quem não aguenta, não inventa. Se você viu que você não tinha condições de ser magistrado, por que tu aceitou então o convite do Bolsonaro? Achou que seria fácil trabalhar como magistrado? Eu nunca fiz curso de direito, acho que para mim, se jogasse um troço desse na minha mão, acho que eu nem saberia o que fazer com ele. Eu nunca fiz curso de direito. né? Então, acho assim, que quando a pessoa tem condições, o devido saber jurídico, para saber lidar com processos, eu penso que o direito, a advocacia, a magistratura, é um dom. Quando a pessoa já nasce com aquele dom de ser um magistrado, aquele dom de advogar, né? É a mesma coisa, porque assim como a magistratura, a advocacia é uma arte. Eu não sou advogado, talvez tenha esse meu jeitão de advogado, mas assim, mas eu acho que tudo é uma arte. A magistratura, a advocacia, a arte de lecionar, no caso, o professor, a medicina, isso tudo é um dom, o dom é uma arte. Não adianta a pessoa querer ser o que não é. Eu, por exemplo, sou comunicador amador. A minha arte é a publicidade. Embora eu nunca fiz curso de publicidade, mas a minha arte é essa. É trabalhar como comunicador, dentro dos erros do meu português ruim. Agora a pessoa pega um cargo de juiz, um cargo de ministro do Supremo, e depois numa palestra fica dizendo que se arrependeu, quer dizer, na prática diz que se arrependeu.
1: Ah, eu não sei, nos primeiros anos de vida do meu cargo como ministro do Supremo, foi muito difícil. E aí, eu não ganhei muito não, tá pensando que eu ganho, eu não ganhei muito não.
0: Aquela vozinha calma, é como diz o Ronaldo Tavares, eu tenho muito medo de gente que fala manso. Esses que falam manso são os piores. Uma onça, você não chega perto de uma onça, porque a onça, geralmente, ela não manifesta. O ataque dela é nas espreitas. A onça, ela não te ataca de frente, ela te ataca de costas. Ela não avança em você quando ela vê você de frente. Ela espera você se descuidar para depois ela avançar em cima de você. E outra coisa, a onça não mia. É muito difícil uma onça dar um miado. Ela é bem sutil. Todas essas pessoas que ficam falando mansinho, esse Donald Trump é outro. Com a voz espremida. Esses são os piores. Pessoas que fazem barulho, tipo o Jaime Alfa, Joaquim de Souza, às vezes nem faz tanto estrago, porque o barulho, quando você ouve uma carroça fazer muito barulho, é sinal de que ela está vazia. É sinal de que ela não tem nada. Se não faz barulho, é porque está cheia. Às vezes troveja muito e chove pouco. E às vezes não troveja nada e chove bastante. Então esse negócio da pessoa ficar... Outro dia aí teve um juiz lá em Belo Horizonte, um desembargador, acho que um promotor. Ele recebia acho que 27 mil reais. E numa palestra lá, ele falou que o salário dele era um miserê. Meu salário não dá pra nada. Esse miserê. Eu recebo um miserê. Aí, né, repercutiu, né? Caiu na internet. O pessoal levaram cesta básica pra porta do condomínio dele. Esculacharam com ele. Fizeram uma obabofa na porta lá do prédio dele. Ô, passa fome. Tanta gente querendo seu emprego e você fica aí reclamando que o seu salário aí não dá pra nada, seu passa-fome. E é verdade. Sabe que às vezes dói até... Você sabe que é o problema do ser humano? O problema do ser humano é assim. Deixa eu ver acho que está passando o áudio aqui, porque acho que tá chovendo muito aqui. Não sei se a internet vai parar, viu, menino? Eu acho que não, por enquanto não. Por enquanto tá bom. É, mas assim, o ser humano é assim. O ser humano, quanto mais ele tem, mais ele acha que é pouco. Ele ganha um salário bom, ele acha que é pouco. Ele recebe o salário. Ele tem um alto cargo, ele acha que é pouco. Tem uma música do Zé Ramalho chamada A Peleja do Diabo com o Dono do Céu, que eu acho fantástica, que tem uma frase que ele diz assim: mas que tanto dinheiro jogado no mundo, quem tem pede muito e quem não tem pede mais. É, essa música ela é de uma riqueza. A letra dela é toda interessante, porque o Zé Ramalho, nessa música, ele fala de várias situações em que o ser humano está envolvido, né? Ele fala da caridade, ele fala da peleja de Deus com o diabo, né? A peleja do diabo com o dono do céu, porque daí vem aquela coisa. Deus, ele tem um monte de fiéis, mas Deus, ele tem um monte de fiéis, de filhos, mas ele quer mais para ele. O diabo é a mesma coisa. Ele tem um monte de discípulos, mas ele acha pouco, ele quer mais. O diabo, nesse sentido, no sentido da música Peleja do Diabo com o Dono do Céu, é um sentido figurativo. Esse diabo, na realidade, o dono do céu que ele está falando, é a sociedade, é o poder. É o professor que reclama que o salário está pouco. É o funcionário público que reclama que o salário não dá para ele sobreviver. E é o rico. E é o rico que reclama que ainda o que ele recebe de riqueza ainda é pouco. Você, assim, por exemplo, não tem cabimento um camarada ter 10 fazendas com 2 filhos só para criar. Seu camarada tem lá 8 fazendas, 9 fazendas, uma vasta criação de gado, um monte de riquezas que não sabe nem para quê. Mas quando você fala para ele: ô, doutor, tá rico demais, ele fala assim: você pensa que isso aqui é rico? Você pensa que isso aqui dá pra sobreviver? Você pensa que isso aqui dá pra eu sobreviver? Não, o cara veste roupa de grife, compra um terno no valor de 26 mil reais. Olha, não sei o que tô inventando, não, tá? Tá saindo na imprensa. 26 mil reais. Não sei se comprou mais de um, deve ter comprado mais de um, provavelmente. Quando o pau começa a entrar no rabo dele, o que que ele faz? Ele vai lá e dá um jeitinho de querer cortar as pernas do diretor da nossa Polícia Federal, o doutor Andrei Rodrigues. Essa que é a bem da verdade. Essa que é a bem da verdade. O saudoso Ademar Ramos. E muita gente não acredita nessas coisas. Embora seja uma pessoa que eu não tenho religião, como eu falei, e eu não acredito no Deus que a Bíblia fala, esse Deus que a Bíblia escreve. Eu creio que Deus existe, mas não o Deus da Bíblia. Esse Deus que está na Bíblia eu não acredito. Esse Deus aí, ele é mais um Deus comercializado. É um Deus, esse Deus da Bíblia, ele é um Deus mercantilizado, né? Que é? Peraí.

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Opa, maravilha, estamos apresentando o programa Show da Gente aqui pela nossa queridíssima Rádio Vibração. Obrigado você na sintonia. Eu tô aqui, gente, tá chovendo aqui em São Paulo, né? Tá uma chuvinha forte, agora choveu, parou de chover. Eita, meu Deus do céu. E acho que essa temperatura durante essa semana vai ser temperaturas baixas, viu, rapaz? A menos que amanhã volte a esquentar, mas... que é bem provável também, né? Mas veio uma... tá uma chuva aí desde domingo agora. Ontem... né? Ontem friou, depois voltou a chover de novo e assim vai, né? A vida é assim. A gente... a vida é... um dia chove, outro dia faz sol... e a vida segue. Tocar o barco em frente, né, meu irmão? Como diz o saudoso Ricardo Eugênio Boixá. É isso aí, estamos juntos.

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0: Esse é o seu programa Show da Gente. Gostou da vinhetinha, Celso? Meu telefone já arrumou, parece que já arrumou, viu, Celso? Achei que era a Vivo que tinha me bloqueado, mas foi não. Acho que foi por causa da chuva mesmo, tá? Gostou da vinhetinha aí, ó? Vamos de novo, vamos tocar de novo.
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0: É isso aí, só ficou um pouquinho mais alto, mas isso aí eu resolvo aqui no nível de volume aqui. Eu vou aumentar aqui a resolução, aí porque senão a vinheta fica mais alta do que a música, né? O fundo musical. O fundo musical também tá bem baixinho também, né? Eu vou arrumar ele aqui.

Agora parece que ficou bom, viu? Agora ficou bom, não ficou, mais alto. Ficou normal agora, eu acho. Pelo menos acho que ficou bom, né? É isso aí, estamos juntos aí. Você está ouvindo a Rádio Vibração. Esse é o seu programa Show da Gente. Continue com a gente, nós estamos aqui arrumando os trem aqui, né? Dando uns ajustes aqui nos negócios, né, meu filho? Vai ficar bom, né, menino? Vai ficar bom. Oxe, meu filho. É isso aí, vamos de música boa. Continue com a gente.

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1: O preço do café arábica abre esta quarta-feira, dia 9, em queda de 1,47%. A saca de 70 quilos é negociada a R$ 1.635,57 na cidade de São Paulo. Já o café robusta registra alta de 0,42%, com a saca comercializada a R$ 980,78. No mercado de açúcar cristal, o preço subiu 0,47% na capital paulista. A saca de 50 quilos está cotada a R$ 117,34. Em Santos, o açúcar recuou 0,77% e é negociado a R$ 127,53 na média de preços sem impostos. O milho também apresentou leve baixa, de 0,04%. A saca de 70 quilos está sendo vendida a R$ 70,90. Os dados são do CEPEA. Reportagem Sofia Muniz.
2: Hora certa. 16 horas e 20 minutos. Au, au, au.

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1: Opa, maravilha! Eu gostei desse comunicador da alegria. Muito bom, rapaz. É uma criação minha, produção minha, né? Ah, claro, a inteligência artificial deu um aquele tchan e o restante aqui foi comigo mesmo. Assim, produção isso aí. E vem outra aí, vem, eu guardei esse restante aí e vem uma outra aí, mas a outra já vai ser para uma programação mais. Aí eu vou colocar um negócio bem mais assim. Vou colocar um negócio bem legal mesmo, né? Bom, ouvimos aí a música do Gilead, ele que é do estado do Rio Grande do Norte, e a música Não Diga Nada. Eu adoro essa canção, aliás, é um conto erótico, né? Muito bacana. Eu acho que o compositor dessa música, acho que deu um trabalho para fazer esse trem aí, porque você sabe que compor música dá um modo trabalho. Eu componho, às vezes com a inteligência artificial, tenho composições próprias mesmo, e tem músicas que eu faço com a inteligência artificial, e eu vou dizer pra você, tem hora que, sabe, dá um cansaço, né? Não é brinquedo não, cara, pegar uma caneta aí, escrever no papel, hoje, graças a Deus, tem um computador que ajuda, tem um celular que... Aliás, uma pessoa estava falando outro dia, não sei quem foi, que hoje em dia as pessoas não ensaiam mais. Ele pega o celular, ele vê a letra da música e sai cantando. Eu acho que tá certo, tem que estar ensaiando nada não, cara. Fica gastando saliva à toa, tá ensaiando aí, tá ensaiando 300 anos para cantar uma música de... Ensaiando 300 anos para cantar uma música que dura no máximo 4 minutos. Para que fazer isso? Não há necessidade. Eu sei que às vezes eu fico pensando que as pessoas elas têm mania de reclamar de tudo. Tudo que vem para facilitar, ele reclama. O ser humano é assim. Quando era a época, quando o pessoal andava a pé no mato, reclamava que andava a pé. Quando o transporte de veículos automotores se tornou algo fácil, e graças a Deus que hoje você viaja de uma cidade a outra sem muito sacrifício, basta você entrar num carro aqui, em menos de uma hora você está num percurso ali de 50 quilômetros, coisa que demorava antigamente, demorava horas e horas para você chegar. Hoje você chega em menos de uma hora. Aí a pessoa fica reclamando, ah, porque antigamente as pessoas andavam a pé, era não sei o quê. Quando não tinha transporte de veículos automotores, reclamava da viagem a pé. Quando tem tudo isso, reclama. O ser humano nunca está satisfeito com nada, mano. O ser humano nunca está satisfeito com aquilo que a vida facilita para ele. Quando tem algo fácil, reclama que está tudo fácil. Quando tem algo difícil, aliás, eu estava ouvindo o menino abraço de seu Orlando, da Rádio Pedra Rara, o Domingo Sávio. E eu gosto desses dois aí. Eu tenho um carinho muito grande pelo seu Orlando, também pelo Domingo. Mas eles são. Quando se trata de questão de música, com inteligência, são bastante conservadores. Eu já não tenho esse conservadorismo todo, embora eu acho que tudo tem que ser natural, claro. Mas até com a inteligência artificial dá para você fazer algo natural. Você escreve lá e bota sua voz, você faz a sua colunagem de voz. Não é nada assim... com inteligência artificial, assim como as pessoas pensam, não. Se eu quiser agora, por exemplo, gravar uma música com a minha voz no Suno, eu gravo. Claro que eu vou ter que pagar. Então as pessoas acham que gravar música com inteligência artificial é só colocar a voz, é só colocar a inteligência artificial para funcionar. Tudo bem que ela faz isso para você, assim. Mas eu acho que dá para fazer algo natural e bem feito com o auxílio da inteligência artificial. Porque a inteligência artificial vai colocar para você só os instrumentos virtuais. E você pode colocar a sua voz. E vai sair bem, vai sair afinadinha, gostoso de ouvir. Entendeu? Esse negócio de ficar arrumando encrencas, esse negócio de ficar arrumando o aperreio sem necessidade nenhuma, não sei, eu não sou muito. Só muito quando as pessoas ficar caçando encrenca de maneira desnecessária, sem motivo nenhum, né? E vou dizer mais, a humanidade, a inteligência artificial vai ser uma porta de salvação para muitas pessoas. A inteligência artificial pode ser que, algum anjo, algum Deus, pode ser fabricado por essa inteligência artificial. Eu acho que nós estamos caminhando para um momento de plena felicidade. Infelizmente, há muita luta para poder acabar com isso. Nós temos aí um extremismo muito radicalizado, em que tem hoje, nos dias de hoje, pessoas querendo de qualquer jeito combater a medicina. Isso é coisa do anticristo. Querendo combater a ciência, inventa que vacina causa problema de saúde. Fala que a pessoa que toma vacina vira gay. Fala um monte de coisas. Por quê? O papel do anticristo é esse. Embora seja agnóstico, mas vamos entrar nessa questão do anticristo. O que eu entendo como Cristo? Eu entendo como Cristo o amor, a compreensão, a solidariedade ao outro. Para mim é Cristo. O próprio Jesus Cristo, ele falava isso. Amai-vos uns aos outros, assim como eu. Justamente. O Cristo é a medicina, é a saúde, é a educação, é a fartura, é um trabalho digno para todos. Isso para mim é o Cristo. Já o anticristo é tudo aquilo que é antissocial. É tudo aquilo que é antissocial. E daí, talvez, a Bíblia tem razão quando é no livro de Apocalipse, que tem uma parte que diz assim que... Eu leio a Bíblia, tá? Para vocês que acham que eu não leio, embora eu não sou um bíblico, mas eu leio. Mas tem uma parte que diria assim, no livro de Apocalipse, que é capítulo 13, que fala assim que certas pessoas iriam fazer descer fogo dos céus para enganar os outros. E a gente vê o que o Trump faz com essa situação. O Trump, está metendo bomba hoje, agora nesse momento no Irã. Acabando tudo. E as pessoas estão achando que aquilo ali é a coisa mais correta do mundo. O Netanyahu

ser algo que talvez o escritor do livro, de uma maneira muito inteligente, ele começou a analisar como seria a humanidade no futuro. Isso foi algo estudado. E viria pessoas para sacanear uma com as outras. E essas pessoas, elas iriam ter êxito por um tempo. Essas pessoas iriam ter... essas pessoas que estão levando vantagem uma em cima da outra, essas pessoas iriam ser aplaudidas no mundo inteiro. É o que a gente vê. É um querendo passar por cima do outro. É uma falsa ideia de falta de costumes. A pessoa fala em Deus o tempo inteiro. Eu tenho medo de gente que fala em Deus o tempo todo. Sabe por que eu tenho medo de gente que fala de Deus o tempo inteiro? Vou te explicar por quê. Às vezes, a fala come o argumento, come o raciocínio. Gente que fala em Deus o tempo inteiro não é inteligente. Pode ver que não tem nenhum grau de inteligência. Então ele precisa, em vez dele viver, dele vivenciar aquilo diante do... Em vez dele vivenciar, colocar na prática, digamos assim, já que ele se considera cristão, colocar na prática o legado de Jesus Cristo, não. Ele, na realidade, ele está interessado em dinheiro, em abrir igreja, tomar dízimo de fiéis. Então, esses estão aí. E falam dando e não. E outra coisa, fazer política. O que a gente vê hoje é pessoas aí fazendo política. Eu até comentei aí do menino lá, do ministro aí que se diz evangélico, se diz pastor, tá reclamando que o salário dele de juiz não dava para ele sobreviver. Nossa, cara. A gente fica indignado com um tipo de afirmação desse tipo. Acho que qualquer um ficaria. São esses aí, lobos em pele de cordeiro. Então, são esses aí, é por isso que eu acho que o cristianismo, nessa configuração atual, quando eu falo assim, não estou falando contra o povo cristão, não. Eu estou falando o cristianismo como política. Eu estou falando o cristianismo como sistema. O cristianismo como exploração do mais fraco. Do cristianismo daqueles que tentam levar vantagem. É esse cristianismo que eu estou falando. Não é o cristianismo solidário. Não é aquele cristianismo que Jesus tentou pregar. Que nós devíamos ter misericórdia um do outro. Ter compaixão um do outro. Esse cristianismo é bom. Esse cristianismo é ótimo. O cristianismo que eu falo é esse cristianismo aí que eu chamo de lixo. De cristianismo não tem nada. A usurpação política, a ganância, um querendo levar vantagem em cima do outro e usando o nome de Deus aí o tempo inteiro. Enganando aquelas pessoas mais pobres, enganando aquela gente mais ingênua, aquelas pessoas coitadas que muitas vezes nem sabem mexer na internet direito. É desse cristianismo aí que eu estou falando. O cristianismo atual, ele é um lixo. É claro que é preciso separar o cristão do cristianismo. E quando eu falo isso, eu separo as coisas. Eu não estou dizendo que o povo cristão seja ruim. Eu estou dizendo do povo cristão como liderança. Como liderança. Porque é só levando vantagem e mais nada. É só isso. Você não vê nos programas religiosos, na televisão, um crente falar de filantropia, de ajuda ao outro, de levar a cesta básica numa favela, até faz.

existem. Alguns, eles só falam em bênção, bênção, bênção, bênção, dinheiro, prosperidade, não sei o quê, não sei o quê. Nunca fala assim de que ajuda, de ajudar o outro, de ser, digamos, filantropo, de fazer um trabalho social pelo outro, não. E quando não entra na política, meu irmão, quando não entra na política, você sabe que o cristianismo, na minha opinião, no Brasil, está se tornando um lixo, porque ele está se tornando algo politizado, como um sistema politizado, como foi na Idade Média e como é os Estados Unidos hoje. Inclusive, tem uma parece que uma pesquisa agora que saiu recentemente, e tem muita gente hoje se convertendo ao ateísmo. Por quê? Por quê? Quando são 16h45 minutos. Quando o pastor vai orar, o sacerdote vai orar nas suas igrejas, seja ele padre ou pastor, o primeiro papo que vem é política. É política. O padre, o pastor, não vai lá na igreja falar do legado de Jesus. E quando fala, é sempre colocando a política no meio. E o pior, político corrupto. O cara, o jovem vai à igreja, escuta isso daí, fala, puta que pariu. Eu vim aqui pra ouvir uma palavra de conforto. Eu vim aqui pra... Eu vim aqui, não foi pra poder ficar ouvindo o papo do Flávio Bolsonaro, ou de Lula, do Raico Parta, de quem quer que seja, não. Então, as pessoas estão largando as religiões, estão abandonando as igrejas, segundo a pesquisa recente, porque eles não têm mais esse amparo dos líderes, esse amparo social que as religiões, elas sempre têm. E outra coisa, tem determinadas doutrinas cristãs que o pastor, quando você não...

0: coragem em cima dos fiéis. E cuidaram certo. Porque hoje em dia, se chegar uma rapariga falando em Deus, uma puta velha falando em Deus, você não acredita. Ela é santa, porque ela fala em Deus, ela pode dar um fiofó aonde ela dá. Mas se ela começar a falar de Deus, ela é santa. Ela pode não valer bosta nenhuma, mas ela falou de Deus, ela é santa. Igual outro dia que estava comentando de um cara aí que ficou exaltando um político que hoje está preso, né?
1: Eu nunca vi nenhum presidente da República falar o nome de Deus. Esse aí fala o nome de Deus o tempo todo. Presidente da República nenhum nunca falou do nome de Deus. Esse aí é um homem que fala do nome de Deus. É religioso, é um homem cristão.
0: Meu irmão, larga de ser ingênuo, meu irmão. Deixa de ser ingênuo. Você sabe o que me entristece? É a ingenuidade dessas pessoas. A ingenuidade o povo cristão é o povo mais ingênuo que eu conheço. Por isso que a gente não tem que ter raiva do povo cristão. A gente tem que amar essa gente. A gente tem que amar esse povo. O que eu tenho é repulsa ao cristianismo nessa configuração atual, nesse sistema atual, que de cristão não tem nada. Só politicagem e esnobação e truculência, autoritarismo, falso testemunho, tudo aquilo que há de ruim, tudo aquilo que Jesus

0: nessa passagem aqui na terra, condenou essa gente que vive hoje. Então, eu não tenho medo de... eu não tenho medo de alguém dizer que isso aqui que eu estou falando é uma blasfêmia, porque isso é verdade. Isso que eu estou falando é verdade. Basta você ver no YouTube. Eu acompanho muito. Eu não falo coisa esse. Eu acompanho bastante. Outro dia eu estava vendo o tal do Santiago, ele falando numa pregação lá, e teve uma hora que ele falou assim: ah, os golfinhos, as baleias, as pessoas ficam as pessoas ficam elogiando a baleia, vendo as baleias bonitas, em vez de procurar saber como é que fabrica fuzil para matar a baleia. Olha o que ele disse: em vez de procurar saber como é que fabrica fuzil para matar a baleia. Foi o que ele disse, o tal do Valdeniro Santiago. Não, fica admirando a beleza das baleias. Falei, mas que cara mais idiota, que cara mais imbecil. Cara contra a ecologia. E ele é tão imbecil, esse babaca. Ele é tão imbecil que mal sabe ele que as baleias ajudam a segurar a força do oceano. Mas que idiota que esse cara é. Que imbecil que esse cara é. E ainda tem gente que ainda se ajoelhando nos pés de um babaca desse. Na boa, cara. Eu fico até com medo de falar essas coisas aqui, porque vai que esse cara me processa. Eu não tenho medo de falar também, não. Eu não sou pra esse tipo de gente covarde, fico com medo de falar as coisas. Eu falei que eu ouvi ele falar isso. Não tô mentindo. Num programa de rádio que ele tinha. Ele falou que as pessoas admiram as baleias no televisão, em vez de procurar saber como é que fabrica fuzil para matar baleia. Como é que fabrica fuzil para matar baleia? Falei, puta que pariu, um cara desse. Será que um cara desse, quando morrer, vai pro céu? Eu não acredito no céu, não acredito no inferno, acho que. Embora eu acredite que há uma vida depois dessa, mas em céu e inferno eu não acredito, não. Não existe. Eu acho que quando a gente desencarna, desconecta desse planeta, a gente vai ganhar uma outra forma de vida que a gente não sabe que tipo de forma de vida que a gente vai ganhar. Mas em céu e inferno eu não acredito. Não existe. Aliás, com tantas vidas que já se foram, desde de 7 mil anos para cá, quando a tal Bíblia começou a ser escrita, outros livros, além da Bíblia, o Alcorão, de 7 mil anos para cá, o que já morreu de gente, nas guerras, tudo, nas guerras, o céu já deve estar lotado. Se essa gente toda foi para o céu, para o inferno já nem cabe mais. Não sei, raciocina comigo para você ver. Eu acho que já está tudo lotado, deve ter gente até o tampo. Daí talvez seja por conta, talvez por isso que as pessoas estão aqui nesse desespero, que mata, que rouba, e leva vantagem, e está sempre nesse desespero, como eu falei no início do programa. Se tem muito dinheiro, reclama. Se tem pouco dinheiro, acha que o dinheiro está pouco. Se tem muito, não, aí eu quero mais, ainda é pouco, o que eu ganho é pouco. Eu quero mais dinheiro. Mas sabe por quê? Porque muitas e muitas vezes essas pessoas que gozam de boa riqueza, eles não bebem uma cervejinha ali de 6 reais. A cerveja dessas pessoas é 50, 100, 200. Uma rapariga não é uma rapariga qualquer. Não é uma rapariga. Deixa eu ver quem está me ligando aqui. Depois eu atendo. Então as raparigas que esses caras pegam. Não é uma uma rapariga qualquer. Eu sou uma rapariga de luxo. Rapariga de luxo. O uísque é o uísque que vale ali. Uma garrafa de uísque custa em torno de 10 mil reais. E às vezes a porra do tal do uísque é uma puta com uma gororoba. Coisa ruim do caramba. Rapariga de luxo que custa ali 7 mil reais, 5 mil reais. Diz que desperdiça tanto dinheiro. É por isso que eles reclamam que o dinheiro tá pouco. É por isso que reclamam que o dinheiro não dá pra nada. Porque quanto mais a pessoa tem, mais a pessoa quer luxo, quer gastar com luxo. É roupas caríssimas, roupas às vezes até bem simples, rasga com facilidade, mas é roupa cara. Aí reclama que o dinheiro tá pouco. Enquanto você gasta 10 mil reais numa garrafa de uísque, tem gente por aí passando fome, gente. E você fica reclamando aí que o dinheiro não dá não, o dinheiro não dá pra nada, mas claro, não dá. Você ganha ali 50 mil reais e gasta ali 10 mil numa lata, num litro de uma garrafa de vinho. Você desperdiça, quanto mais tem, mais desperdiça. Aí não dá pra nada mesmo não, é.
1: Mas você pensa que eu tô rico assim? Você pensa que eu, pelo fato de eu ter duas ou três fazendas, você acha que eu sou tão rico assim?
0: Ô, babaca! E aqueles que não tem nada? E o pessoal do MST que não tem aonde, alguns deles não tem aonde dormir. Tá debaixo de lona em beira de estrada. E você aí com duas, três fazendas reclamando da vida, cara. Reclamando do mundo, reclamando da vida. Você que tem aí um prédio aí abandonado, jogado no mato, um prédio criando barata, criando telha de aranha, mas você não vende, não dá, não empresta, não faz porra nenhuma. Eu, se eu fosse presidente da República, eu sou contra a invasão de terra. MST invade terra, sou contra, eu acho que o caminho não é esse, mas devia ter uma outra forma. Pegaram essas fazendas que estão no meio do mato. Pegaram essas fazendas que estão jogadas no meio do mato. Procurar saber quem é o dono dessas terras. E alugar. Arrendar essas terras. E dá para quem precisa. E aí a pessoa vai cultivando a terra. E o imposto que ele aqui, o imposto que a pessoa tirar daquelas terras, o proprietário da terra receber o aluguel. Simples assim. Eu, se eu fosse presidente da República, a primeira coisa que eu faria era isso. Eu acabaria com o MST. Não é que eu acabaria com o MST, mas eu colocaria o MST no lugar que eles precisam. Não é chegar e bater, pôr polícia para expulsar, não. Se a coisa é fácil de resolver, tem bancos aí com fazendas jogadas no mato, bem espenhorados, fazendas abandonadas, que poderia hoje ter lá uma família trabalhando, mas não, está lá jogado no mato. O filho de uma égua, às vezes a família já morreu, todo mundo, mas o parente nem sabe que aquilo ali existe. Às vezes a pessoa tem aquele prédio abandonado, mas se chegar uma família de um morador sem teto ali e invadir, daqui a pouco o desgraçado aparece. Sabe o que eu acho que às vezes? Por que que essas guerras acontecem no mundo? E por que que acontece a porra do terremoto? Por que que acontece uma série de desgraças no mundo? Por causa da nossa ganância. O ser humano é um bicho muito ganancioso. E essa ganância do ser humano é que tá levando boa parte dessa sociedade atual à derrota. Porque a gente acha que, muitas e muitas vezes, a gente acha que é só a gente que merece viver, o outro não. né? O bandido, ele mata porque ele acha que o outro tem que morrer. O policial mata porque acha que é, o policial mata porque ele acha que o bandido tem que morrer. O bandido mata o policial porque ele acha que o policial tem que morrer. A sociedade é contra a polícia e também é contra o bandido. Porque se a polícia bate e mata, alguém vem criticar o policial. Se o bandido mata o policial, o bandido não presta. E assim vai. A gente vive nessa loucura. O ser humano vive numa constante loucura. Atualmente é assim. Sendo que muitas e muitas vezes, algumas coisas na sociedade seria possível resolver. Em vez da gente ficar procurando destruir, em vez da gente ficar procurando destruir a vida do outro, que é achando que é só o outro que merece, morrer e você não. Infelizmente é assim. Mas quando você fala de melhorar a sociedade, quando você fala que todo mundo deveria ter uma vida digna, um emprego digno, uma educação de qualidade, uma reforma social, a urbanização de favelas, que eu acho que é uma coisa que deveria existir, terra para aqueles que querem trabalhar. Quando você fala em tudo isso, sabe qual é a resposta que um desgraçado te dá? Um filho da puta, um filho de uma égua te dá, um filho de uma rapariga te dá? É que você é comunista. Tudo que você faz, que você pensa em termos de social, você é comunista. Aliás, eu não sou comunista, eu sou comunista. Eu como muito, tá? Eu como bastante. Nem muito também. E um cara falou aí no bate-papo que não gosta de mim, que eu sou comunista. Realmente, eu sou comunista mesmo, eu como bem, tá? Comunistas são aqueles que comem demais, são comunistas. Que gostam de comer coisa boa. Eu sou um comunista, porque eu gosto de comer coisa boa. Não, meu irmão, infelizmente tudo virou comunismo. Qualquer trabalho social hoje virou comunismo. Qualquer ajuda, qualquer coisa que você fazer hoje pelo outro, você é comunista. Se você fazer um trabalho filantrópico, você é chamado comunista. Se você ter compaixão do sofrimento do outro, você é comunista. Infelizmente, essa é a verdade. Eu tô um pouco me deixando de me chamar de comunista. Ser chamado de comunista para mim não é nenhum tipo de ofensa. Ser chamado de comunista para mim é um elogio. Porque o comunista de verdade não tem medo de ser chamado de comunista. Agora, quando você se ofende, me chamar de comunista, eu sou comunista mesmo, cara, com muito orgulho. Eu tenho orgulho dessa ideia, dessa minha ideia um pouco comunista. Aliás, eu sou mais comunista do que o presidente Lula. Eu sou mais de esquerda do que o presidente Lula. Muito mais de esquerda. Mesmo, de boa. O que, que o capitalismo fez? O capitalismo dos Estados Unidos fez pelo mundo? Bosta nenhuma. Fez nada. O capitalismo norte-americano só vendeu para o mundo consumismo. Mas oportunidade de emprego deu quase nada. É um comunismo, é o tal do consumir mais do que trabalhar. Hoje tem gente que não trabalha, mas consome. Por isso que tem a desgraça do roubo. Por isso que tem a desgraça do assalto. Por isso que tem a desgraça do desemprego. Porque as indústrias se modernizaram. E não tem qualificação profissional. Não tem gente qualificada hoje para trabalhar numa empresa. Cheio de aparato. Os economistas, é tudo coisa técnica. Tudo aquele negócio bem teórico. É uma teoria que eu não sei nem para que serve. Isso é coisa do capitalismo. Não o verdadeiro capitalismo. O capitalismo mais solidário. O capitalismo é bom. O capitalismo solidário, o capitalismo social, ele é bom. Mas quando você é um capitalista socializado, esse você ganha o nome de comunista. Meu irmão, para finalizar, não se ofenda se alguém te chamar de comunista. Se alguém te chamar de comunista, bata no peito e diga com orgulho: eu sou comunista mesmo. E não tenho medo de ser chamado de comunista, não. Eu sou comunista, sim, com orgulho. Tem um cidadão aí que, de brincadeira, claro, eu estava no bate-papo, pô, comunista, não deixa eu falar. Pô, comunista, gengibre é comunista. Pelo menos, meu irmão, eu mexo no computador e sei trabalhar com uma web rádio, sei fazer um monte de coisa, você não sabe porra nenhuma, você não sabe bosta nenhuma. Você só sabe falar da vida dos outros. Não sabe nada, não sai dessa porcaria desses dois blocos aí. Não busca nada, aprender nada. Inventa tese de conspiração, um monte de bobagem. Pode me chamar de comunista mesmo. Me chama de comunista, que eu não tô nem aí com... Eu não tô nem aí. Eu não tô nem aí. Eu não tô nem aí. Eu preferiria uma sociedade comunista. Com todos, todos, tendo uma qualidade de vida melhor. Sem bandido. Sem ninguém pra assaltar. Sem ninguém pra roubar. E todos tendo as mesmas garantias de econômicas do que um capitalista, um capitalismo que explora, que faz você ser um escravo do consumo, porque a escravidão moderna hoje é o consumo. Todo mundo quer ter celular, todo mundo quer ter isso, todo mundo quer ter aquilo, mas emprego que é bom, nada, e quando arranja, é ganhando uma mixaria, uma bosta de salário. De gente que... Eu fico... Muitas vezes, você fica batendo palma, pagando pau para as pessoas aí que... Pessoas aí que não investem em indústria, não investem em nada e tem todo o dinheiro guardado em fundo de investimento. Isso é viver, cara. Isso é vida. Não é. Não é. O meu grande desejo, um dia o capitalismo vai ser destruído. Já está começando a ser. E o meu sonho é ver um dia a direita desaparecer desse planeta para nunca mais. É o meu desejo. Essa direita que está aí, essa direita sem vergonha, de exploração, o meu desejo é que essa direita um dia desapareça do mapa. E vai desaparecer. Porque essa sem vergonhice, ela não vai prevalecer. Esse capitalismo de exploração, isso vai durar muito pouco. E outra coisa, não vai ser nós, os progressistas, que vão destruir o capitalismo. Desse capitalismo sem vergonha, sem nenhum tipo de controle. Não. Quem vão se destruir são vocês mesmos. Vocês vão acabar se matando. Pode escrever o que eu estou falando. Vocês vão acabar se destruindo. Já está começando. Não se surpreenda. Daqui a 10 anos vai ser capitalista brigando com capitalista, direita brigando com direita. E eu vou ver. Eu vou pagar para assistir. Vamos ter consequências muito sérias no planeta. Muito sérias mesmo, que já está começando a ter. Mas, para isso, é bom que isso aconteça. Porque aí, a sociedade vai parar um pouco e rever alguns valores, rever alguns conceitos, saber o que é permitido para elas, o que elas querem e o que elas não querem. Porque sem o social, fora do social, o mundo não vive, uma sociedade não vive. Uma sociedade de gente miseráveis espalha doença, prostituição, droga. Porque não é combatendo isso com terror, com qualificação de terrorista, não sei o quê, metendo cadeia para tudo quanto é lado, você vai resolver a situação. Não seria melhor, em vez de querer construir cadeia, não seria melhor construir fábricas? Fábrica de carros elétricos, fábricas de aparelhos eletrônicos, investir na ecologia, não seria bem melhor fazer uma reforma estrutural nas zonas urbanas, sobretudo tirando as pessoas as pessoas que estão em condições subhumanas e devolvê-las para a área rural? Não seria melhor assim, em vez de querer ficar querendo destruir o outro? Eu acredito que seria bem melhor assim. Não é chegar aí, chegar achando que tem que bater, que tem que matar, que tem que esculachar, que tem que arrebentar. Isso aí é coisa de capitalista atrasado. Esse capitalismo está morrendo. Infelizmente está morrendo. Ou felizmente está morrendo. Futuramente nós teremos um mundo muito mais socializado. Eu acredito que nem socialismo nós vamos ter. Nós vamos ter mais socialismo, pelo menos nessa configuração que tem hoje. Nós vamos ter um outro tipo de socialismo, um outro tipo de capitalismo, porque o mundo inteiro vai ter que passar por uma reforma. O mundo inteiro precisa urgentemente de uma reforma social. É como eu falo. O culto à religião, na minha opinião, não deveria ser proibido. Mas ele deveria ser regulamentado. De maneira que o cara é pastor evangélico, ou ele vai escolher ou ser pastor ou ser juiz. Ou ser pastor ou ser deputado. Ou ser pastor ou ser senador. O padre que quiser ser deputado, ou ele é padre ou é deputado. Ou ele é padre ou é qualquer outra coisa. E eu acho que não pode misturar as duas coisas. Não é que a gente seja contra o cristianismo. Eu acho que o cristianismo como um todo precisa ser regulamentado. Aliás, todas as religiões deveriam ser regulamentadas, como eu já falei. O islamismo, por exemplo, é um desses. O budismo deveria ser regulamentado. Todos os países deveriam regulamentar as suas religiões, regulamentar o seu sistema, de maneira que explorou um fiel usando a religião, aquela pessoa não é mais religiosa, acabou. Expulsa da religião, tira fora. Essa conversa fiada de ser, que não pode separar o joio do trigo, tem que separar sim. Tem que separar sim. Mas um dia a casa cai, né, meu irmão? Vamos continuar com a nossa programação. Hoje, excepcionalmente, não teremos o Vibração Notícias, mas a gente vai ficar com, dentro do show da gente, com espaço para informação, com as músicas, e o nosso comentário volta amanhã, a programação ao vivo, tá bom? Continue com a gente. Se você gostou desse comentário, eu agradeço. Se você não gostou,

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1: As regiões Nordeste e Sul apresentam cenários opostos na disputa pela presidência da República nas eleições de 2026. É o que mostra a edição mais recente da pesquisa BTG Nexus, divulgada nesta terça-feira, 8 de setembro. No Nordeste, Lula mantém a liderança no primeiro turno, com 54% das intenções de voto contra 23% de Flávio Bolsonaro. Em um eventual segundo turno, Lula também vence na região, com 59% das intenções de voto contra 32% do adversário. A região concentra os indicadores mais favoráveis ao governo federal. De acordo com a pesquisa, 60% dos entrevistados aprovam a gestão de Lula. O Nordeste também registra a maior proporção de eleitores que se declaram lulistas convictos, com 35%, e a menor taxa de rejeição ao atual presidente, de 31%. Em sentido oposto, o Sul é a região onde Flávio Bolsonaro apresenta a maior vantagem sobre Lula no primeiro turno. O candidato do PL reúne 50% das intenções de voto contra 22% do petista. No segundo turno, Flávio amplia a vantagem e alcança 65% das intenções de voto, enquanto Lula registra 26%. O Sul também concentra os indicadores mais negativos para o governo federal. A desaprovação à gestão chega a 72%. A região apresenta ainda a maior proporção de eleitores que se declaram bolsonaristas convictos, com 34%, além da menor taxa de rejeição ao bolsonarismo, de 30%. No Sudeste, a disputa aparece mais equilibrada. No primeiro turno, Lula registra 39% das intenções de voto, 4 pontos percentuais à frente de Flávio Bolsonaro, que soma 35%. Em um eventual segundo turno, a diferença entre os dois é ainda menor. Lula tem 45% das intenções de voto contra 44% de Flávio Bolsonaro, configurando um empate técnico dentro da margem de erro. No bloco formado por Norte e Centro-Oeste, Flávio Bolsonaro lidera o primeiro turno com 42% das intenções de voto contra 31% de Lula. Em um eventual segundo turno, Flávio amplia a vantagem para 53%, enquanto Lula chega a 38%. A pesquisa BTG Nexus ouviu 2.002 eleitores entre os dias 4 e 7 de setembro de 2026. A margem de erro é de 2 pontos percentuais, com nível de confiança de 95%. Reportagem Paloma Custódio.
2: Hora certa. 17 horas e 15 minutos.

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4: Notícia importante, o presidente do Supremo, ministro Luiz Edson Fachin, acaba de suspender a ordem dada pelo presidente, o ministro André Mendonça, de afastar o delegado da Polícia Federal, Dr. Andrei Rodrigues. E eu falo, a alegria de certas pessoas dura pouco. Porque não tem cabimento um ministro, qualquer ministro que seja do Supremo, fazer ativismo político. Estava claro que era uma decisão política do doutor André Mendonça. Uma vez que no dia 7 de setembro, tinha gente exaltando esse senhor na Avenida Paulista. Tinha gente, exaltando esse senhor. O mais triste, cara, muitas vezes com discurso violento. Agora parece que esse discurso é um pouco mais moderado, parece que estão começando assim. Até ia me surpreender, até o Silas Malafaia me surpreendeu. Não sei se ficou mais assim, parece que ficou mais. Porque sabe que não adianta, esse radicalismo não é coisa típica de um cristão. Sabe, o verdadeiro cristão, ele não age dessa forma. E olha que eu sou filho de cristão e eu posso falar. Hoje em dia eu não sou mais cristão, mas eu sou filho de cristão católico. Mas é uma igreja cristã. Igreja católica é igreja cristã. Então, eu acho que tem que falar que quem é católico não é cristão. É uma babaquice dizer isso. A igreja católica é sim uma igreja cristã. Ela é uma instituição que fala muito de Jesus Cristo. Aliás, em algumas situações, ele é muito mais humana hoje do que mesmo esse movimento neopentecostal. A Igreja Católica hoje, eu digo que ela é muito mais cristã hoje do que muitas igrejas neopentecostais que tem por aí. Tem muito radicalismo. É um querendo a morte do outro, é um amaldiçoando o outro. Uma coisa assim que um comportamento típico de um fariseu da época de Jesus Cristo. Mas eu notei que o pastor Silas Malafaia estava bem mais contido nessa manifestação. Outros também estavam um pouco mais contidos. Porque, cara, o radicalismo também cansa. Quando você tem um discurso muito radicalizado, isso vai cansando você. Isso dá um estresse. Imagina você levantar de manhã e ficar o tempo todo desejando a morte do outro. De manhã, de tarde, de noite, tem que morrer, tem que matar! Chega uma hora que você tem que falar, puta que pariu, mas peraí. Será que eu não estou sendo radical demais? Será que isso. Porque assim, já foi comprovado. Cientificamente já foi comprovado que as pessoas rancorosas, elas tendem a mais ter problemas de saúde. Uma pessoa muito rancorosa, uma pessoa que guarda muita raiva, muito ódio no coração, essas pessoas geralmente não vivem muito. E quando chega a terceira idade, muitas e muitas vezes chega arrastando. E a pessoa que são boas, que tem um coração bom, até na hora de morrer, essas pessoas não sofrem tanto. A minha avó Elisa, ela morreu, faleceu. Ela desconectou daqui com 83 anos. E ela era uma pessoa que, quando ela tinha um poder aquisitivo bom, tinha sempre alguns eventos religiosos numa cidadezinha chamada Itambacuri, tem até hoje. E ela ia sempre essas romarias. E ela nunca esquecia de levar uma colha de moedas para dar um pedidor de esmola, que era uma pessoa antigamente, pessoa que perdeu perna, perdeu... Fala da minha avó, cara, até me emociona. Nossa Senhora. Não é porque é minha avó, não, mas... E ela sempre levava uma colha de esmola. E ali havia uma pessoa aleijada, como falava antigamente, e ela colocava uma moedinha na mão de uma moedinha na mão do outro. Ela nunca esquecia de fazer esse trabalho. E ela tinha uma coisa assim que ela fazia leilão, às vezes, quando tinha festa na casa. Era uma casa pequena, a casa da minha avó, não era uma casa grande, mas quando tinha festa, terço lá na casa, fazia a celebração do dia do Santo Reis. Tinha parentes, né, netos da minha avó, genros, noras, e não, tinha meu muito genro com a minha avó, teve o meu pai. Mas as noras delas, né? Os bisnetos, todo mundo. E ela fazia o leilão. E daquele leilão, ela entregava tudo para a igreja. Ela não ficava com nada daquele leilão. Na hora que ela desencarnou, ela desencarnou de uma maneira muito lúcida, de uma maneira tranquila. Sofreu, claro, ficou 2 meses de cama, mas eu nunca vi a minha avó reclamar. Eu fiquei lá esse período todo, a minha mãe zelando pela minha avó, a minha falecida tia Loura, né? Zelando pela minha avó, a minha tia Loura, né? Que pode ter o defeito que tiver, mas ela cuidou da minha avó Elisa até minha tia Loura, né, que era nora da minha avó Elisa.

E as pessoas boas, elas não sofrem para morrer. Os maus quando morrem. Eu conheci uma senhora aí em Itaipu, eu não vou dizer o nome dela, porque pode ter alguns filhos escutando, e eu não vou... Era a vizinha minha, tá? Na rua São Marcos. Essa senhora... Se cair sua panela no chão, ah, desgraça! Se desse um tropeção na porta, ah, desgraça! Ela morreu xingando esse nome, tá? Fulana, vem aqui, sua desgraça! Ela bebeu as cachaças, né? Vem aqui, sua desgraça! Ela morreu xingando esse nome. Terrível, né? Que morte ruim é essa, cara? A pessoa morreu xingando. Eu entendo, talvez, não vou julgá-la. Porque a bebida alcoólica, a pessoa, ela sofreu muito com a bebida alcoólica, ela bebia muito, e ela começou a ter uns problemas, não andava mais, assim, e acho que talvez as dores geravam incômodo, né? Não vou fazer esse julgamento, esse juízo em torno dela, a gente tinha uns quebra-pau de vez em quando. Morreu assim meio com raiva da gente. Aliás, a família toda tem bronca da gente até hoje, né? A família dela tem bronca da gente até hoje. Eu não quero aqui que fique meu amigo não, sabe? A família toda tem raiva da gente até hoje. Não mudou nada aqui. Não mudou nada. Eles continuam tendo bronca da gente até hoje. Mas também eu não faço questão de que volte a falar comigo. Não, eu não faço questão. Talvez na minha, quando eu era criança. Mas, infelizmente, na minha adolescência, eu acabei me apaixonando por uma membra dessa família. Foi uma coisa terrível, porque se já humilhava, se já xingava, passou a fazer mais ainda, passou a fazer o pior. Mas acho que já pagou também pelo que fez comigo, né? Ou talvez não. Uma coisa eu posso dizer, estou muito mais feliz do que essa pessoa. Eu tive o contato com ela. Eu notei que a pessoa não dá um sorriso. Não conta uma piada, não dá um sorriso, não fala besteira. Eu falo besteira. Brinco, caçou, tiro onda. Porque talvez a humildade, a simplicidade ajude o ser humano a viver. Não que a gente tem que ser bonzinho, não é isso, não é ser bonzinho. Mas ser bom, ser bacana, ser legal com todos. E acreditar que é possível fazer um ser humano melhor. O mundo só será melhor o dia em que todas as pessoas, boa parte das pessoas, elas entenderem que a bondade compensa e que o mal, você pode até levar vantagem em cima do mal, mas essa vantagem, ela é passageira. Essa vantagem, ela talvez, outra coisa, pessoas que enriquecem às custas da maldade. O fim dessas pessoas sempre costumam ser trágicos. Pode observar isso. Toda pessoa que consegue enriquecer em cima da maldade dos outros, ou impondo as suas condições com maldade, com requinte de crueldade, o fim dessas pessoas geralmente costumam ser trágicos. Pobre Estados Unidos da América, o fim de vocês serão trágicos. Não como sociedade, repito, the people of America. Não como sociedade. Porque quando eu falo isso aqui, pode ser que eu esteja pondo a toda a sociedade à prova, não é isso. O fim dos Estados Unidos como política será trágico.

0: terá êxito. De tanto que eles já causaram de guerra, de violência, guerra no Vietnã, guerra no Iraque, no Afeganistão, tirando o sossego de muita gente. Muitas e muitas vezes, não porque quer combater inimigo, porque muitas vezes são inimigos que essa gente alimenta. O Osama Bin Laden, por exemplo, foi uma cria dos Estados Unidos. Na guerra do Afeganistão, na guerra do Afeganistão com a Rússia. Os Estados Unidos apoiaram o Bin Laden. Na guerra do Iraque contra o Irã, os Estados Unidos apoiou o Saddam Hussein. Para depois ir lá e fazer a bagunça que fez. O Iraque até hoje não tem uma política. O Iraque até hoje não tem uma política estabilizada. Porque os Estados Unidos foi lá e acabou com o líder do país, por mais ditador que seja, por mais asqueroso que seja, para satisfazer o gosto de Israel, que também terá um fim muito trágico. Não como povo, não como sociedade. A sociedade será preservada, boa parte, eu acredito, será preservada dessas coisas. Mas os Estados Unidos, Israel, terá um fim muito trágico como político. Terá um fim trágico. Porque quando você age com uma maldade de maneira desnecessária, levando a sua população à pobreza e à imigração, é disso que eu estou falando. Não se surpreenda se houver uma imigração norte-americana em massa no futuro. Isso vai acontecer. Não sei quando, mas eu acho que até 2100, até lá eu não vou estar aqui, mas eu acredito que muito antes disso vai ter uma imigração em massa da sociedade norte-americana para outro lugar do mundo. De tanto que os seus líderes, seja democratas ou republicanos, ficam gastando dinheiro com guerra, em vez de cuidar da saúde do povo, em vez de investir em outras coisas que talvez poderia fazer a sociedade mais rica ainda. Não, enriquece o poder com guerra, com destruição dos outros, com a destruição de que isso volta. Isso gera um efeito bumerangue, isso volta. Isso volta não é porque a gente quer, não. É a lei do retorno. O que nós fazemos aos outros, isso retorna pra gente. Um dia retorna. Se não retornar amanhã, retorna. E o pior, muitas vezes gente pobre, gente inocente paga por esses erros. Gente inocente acaba pagando por isso. Muitas e muitas vezes. Por isso que eu acho. Eu tenho cuidado quando você costuma dar risada com atitude de que não presta. Porque isso volta para você também. Quando você vê um policial muito violento matando uma pessoa, muitas vezes não recebe, não sofre nenhum tipo de resistência, você vai lá, o policial vai lá, não estou dizendo que não tem que matar, se peitou a polícia, tem que matar mesmo. Infelizmente é assim. É a lei da sobrevivência. Não estou dizendo nem nesse sentido. Mas quando o cara pega o outro ali, já desarmado, e mata, e você dá risada, tá vendo? É isso mesmo! Cuidado! Amanhã esse mesmo cidadão pode pegar o teu filho na porta da tua casa, ou porque o seu filho passou e esbarrou na moto dele, ou porque o cachorro do seu filho mostrou os dentes pra ele, e ele se sente na condição de um super-herói, de um super... De alguém que está acima da lei, se prevalece do poder que tem. Aí ele vai e mata o seu filho. Ou às vezes o carro do seu filho esbarra no para-choque do carro dele, ele se sente acima da lei porque você deu risada. Ele fez o trabalho da. Ele agiu na base da truculência e você riu, você achou, porque achou pouco, achou bem feito, achou pouco. Um dia, infelizmente, ele mata o teu filho por conta de uma discussão banal. Uma coisa que não... E o pior, porque se é o policial, o bandido quando mata o seu filho, ou quando ele me mata, qualquer um de nós, aliás, vou até bater na madeira, Deus nos livre disso, mas assim, Um bandido, quando ele executa seu filho, quando ele executa o seu neto, uma coisa você pode ter certeza: amanhã alguém acaba com ele. Tá? Ou ele vai morrer pela mão de um outro inimigo dele, ou ele vai morrer numa troca de tiro com a polícia, ou ele vai morrer de alguma forma. Se um policial matar o teu filho, meu irmão, esqueça, ele nunca vai pra cadeia. Mesmo que seu filho esteja, não esteja assim, fazendo nada, por um motivo, alguma bobagem, alguma besteira, um esbarrão, se o carro do seu filho deu no carro dele, é um motivo para discutir, para bater boca, ele mata o teu filho e depois fala com o seu filho que agrediu ele. O bandido não. O bandido, quando ele faz a coisa errada com você, ele já sabe que amanhã ele vai morrer mesmo. Por isso que eu acho que muitas e muitas vezes a sociedade tem que ter mais raiva de uma polícia violenta do que de um bandido violento, porque ele sabe que o bandido violento, uma hora ele vai levar a pior. Isso quando você não encontra ele na rua e lascou a bala na cara dele. Mas vai lascar a bala na cara de um policial que matou seu filho sem ele ter feito nada pra você ver o que tá com você. E quando eu falo isso, eu não sou contra a polícia, não. Eu acho que a atitude da polícia... A maioria dos policiais são pessoas decentes, são pessoas trabalhadoras, são pessoas do bem. Eu tô falando de gente que não presta, gente turbulenta, gente ruim mesmo. Gente que muitas e muitas vezes tem motivo nenhum para agir com violência e age. Porque ele sabe que ele é protegido pelo Estado, ele é protegido pela sociedade, e pelo fato dele ser protegido pela sociedade, dá ele o direito de fazer com o outro que bem entender. Só que esses males, geralmente, esses males não duram muito, isso dura pouco. Isso dura pouco. A gente vê hoje, por exemplo, um extremismo raivoso entrando no poder, como agora, por exemplo, a chegada do Alternativa para a Alemanha, que não sei nem se é tão de direito extremista assim, né? O Chega lá em Portugal, que é bem provável que vai ser o próximo, e a extrema-direita ocupando o poder, mas tudo isso é temporário. E vai fazer um estrago na humanidade, essa gente. Vai fazer um estrago danado. Até a sociedade entender que esse tipo de gente não são pessoas dignas de poder. Mas tudo isso é preciso. A gente só aprende depois que toma no cu bastante. Você só aprende algo depois quando você toma no cu até não poder mais. Enquanto isso, enquanto não melhora essa sociedade, ela tem mais mesmo que tomar no cu. Lembrando que esse programa aqui é proibido para menor de 18 anos, tá? E quando a sociedade estiver por aí tomando no rabo, elas não vão aprender. Mas aprende. Aprende. Eu sonho um dia com uma sociedade melhor do que essa. E vamos ter. E eu ainda quero, e nem que esteja velhinho, eu vou ficar com 100 anos. Eu só quero morrer o dia em que eu ver essa sociedade começar a se transformar. E eu acho que é possível. Talvez essa volta desses extremistas ao poder, eu acredito que isso vai ser um passo para uma grande transformação social que o mundo vai passar. E nós estamos passando por isso, nós vamos passar por isso. E eu acredito que lá, daqui a 40 anos, até lá eu estou com 90 e poucos anos, mas eu acredito que daqui a 30 anos, nós vamos ter uma sociedade muito mais humana e muito mais justa do que essa. Tudo aponta para isso. Uma sociedade que irá explorar o capital, mas não para destruir, mas para ser solidário um ao outro. Eu sonho até com uma sociedade sem religião. E uma sociedade sem Deus até. Mas não que o povo vai deixar de acreditar em Deus. Mas politicamente uma sociedade sem Deus. Uma sociedade política sem Deus é uma sociedade mais justa. Sem Deus e sem diabo. Porque eu não acredito em diabo. Toda a força do mal é causada por nós mesmos. É nós, somos nós que arrebentamos com a vida do outro, somos nós que determinamos quem deve vir ao planeta e quem não deve vir. Por isso que eu acho essa conversa fiada de quando eu escuto alguém dizer, ai, quando alguém escuta, eu escuto alguém falar pro filho, ai, foi Deus que trouxe você para mim. Que foi Deus o quê, rapaz? Foi Deus. Deus não trouxe ninguém aqui. Quem a gente veio aqui foi porque o pai e a mãe permitiu. Agora, como uma força natural, esse amor, aí eu não vou duvidar, não. Tá? Porque eu acho que Deus, na minha opinião, é uma força do sentido do natural. É aquilo, o amor é uma coisa que ninguém consegue discutir. É um sentimento natural. Isso faz parte do... Talvez isso que as pessoas chamam de Deus. Tá? Talvez seja isso. Mas o bem e o mal, para que o mundo mude para bom ou para pior, isso só depende única e exclusivamente de mim e de você. Isso só depende única e exclusivamente de nós. Somos nós que definimos o que pode ser bom para nós e o que pode ser ruim. Cabe você escolher. Portanto, Deus é qualquer um de nós. Não espere Deus mudar esse mundo, que Deus não vai mudar porra nenhuma. E não espera o diabo acabar com o mundo, que o diabo não vai poder fazer nada. Isso é única e exclusivamente vontade nossa. O mundo só melhora se nós buscar essa melhora. O mundo só melhora se nós procurarmos ser gentis uns com os outros, solidários uns com os outros, principalmente aqueles que têm uma condição maior, um poder aquisitivo melhor, principalmente aqueles que, aqueles donos de fazenda, de dinheiro, que não sabem o que faz com a porra do dinheiro, com um filho sozinho para criar, ou às vezes nem tem filho, não tem nada, e ali riqueza sobrando, que não sabe nem para que serve, né? Às vezes nem um cachorro ele tem. Porque ele não, tem gente que não gosta de cachorro, de animais nenhum. Mas tá lá, nadando em dinheiro, não sabe nem para que tem tanto dinheiro. Que poderia fazer um trabalho bom, poderia aliviar a dor daquele que está sofrendo, investindo em medicina, em hospital, ou investir em casa de recuperação de pessoas portas de uso de drogas, ou vai investir em alguma outra coisa que pudesse ser útil ao ser humano. Então, essa bondade, ela depende de nós. Se nós não pôr a mão, se nós que eu digo, o ser humano em geral, mesmo aqueles que têm poder aquisitivo sobrando, se a gente não pôr as mãos, arregaçar as mangas e não cuidar desse planeta, meu irmão, é por isso que eu acho que se realmente o céu existe mesmo, o inferno existe, o céu, vamos supor que talvez exista, mas o dia em que o mundo acabar, será que Deus não vai falar para essa gente, escuta, vocês clamaram tanto por meu nome, falaram tanto de mim, mas não fizeram nada pelo outro. Que espaço que você vai ter aqui? Nenhum. Nenhum. Porque quem... A mudança do mundo, a mudança da humanidade, a transformação da humanidade, a transformação da humanidade não compete a mim. Isso aí era vocês quem tinham que resolver isso lá na Terra. E vocês não resolveram. que espaço vocês vão ter aqui? Eu acho que Deus vai, se realmente existe o céu mesmo de verdade, eu acho que Deus vai chegar, vai falar para o ser humano, vai falar com essa gente. Fizeram nada. Deixaram esgoto cair dentro do rio. Deixaram crianças morrerem nas favelas. Deixaram crianças virarem bandidas sem ser. Deixaram as crianças crescerem no mundo do crime. Se tornaram bandidas em vez de dar para essas crianças uma condição de vida melhor. Você é um mitinho. Passava por aquela favela com aquele monte de crianças sujinhas brincando. Para você, aquelas crianças não eram nada. E essas crianças viraram pessoas violentas por sua culpa. Portanto, você não vai ter espaço aqui no céu, não. Acabou. Mas e aí? O capeta vai querer? Eu acredito que não. Porque chegar lá no inferno, o capeta vai assim: eu vou querer vocês aqui? O inferno já tá cheio, cara. Aí vai ficar meio tipo um fantasma vagando pelo espaço afora, né? Claro que eu tô brincando, mas... entendeu? Então, meu irmão, vamos mudar o mundo, vamos transformar a humanidade. É possível, cara. É possível fazer algo pela transformação no ser humano. Mas você tá falando sozinho na web rádio. Eu sei, mas a minha palavra, ela pode ecoar pelo espaço. Ela pode ganhar corações. Ela pode incentivar pessoas. Muitas vezes a pessoa acha que eu estou falando aqui sozinho, na frente do microfone, aqui na frente do microcomputador, de um notebook. Mas não adianta você ficar falando. Não adianta sim, meu irmão. Eu sinto uma alegria danada. Cada vez que eu abro esse microfone aqui para falar, isso me dá uma alegria danada. Se não me desse prazer em falar essas coisas, eu não estaria nem aqui. Porque eu gosto de falar mesmo, falar da vida. O mundo não se... A rádio não se resume só em música. Rádio não é só música. Rádio também fala de política. Eu sei que tem gente que não gosta, o Celso, por exemplo, não gosta de falar de política. Mas a vida sem a política, tudo na vida se recorre a uma política. E política, quando a gente fala de política, a gente não está falando de partido, não. A gente está falando de sociedade. Partido é partido. A gente está falando de política de sociedade. Como sociedade. Eu não gosto de política. Tá bom. Mas você não gosta de política? Mas tudo que você faz na vida se resume na política. O colírio que você aplica nos olhos é política. O arroz que você come é política. Você come política, você bebe política, você respira política. Por isso que não tem como não gostar de política. É até um erro dizer que não gosta de política. Porque tudo que nós respiramos é política. Agora, como ideologia, como partido, aí não. Porque eu acho que partido para mim é só partido. Eu acho que a gente deveria abrir mão dessas ideias bobas de partido e pensar mais no próximo, mais na sociedade como um todo. É assim que eu penso. E vamos nos politizar, porque a política, quando bem explorada, ela é boa. Quando mal explorada, infelizmente, é só levação de vantagem e mais nada. Continue com a gente.
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2: O dólar fechou o pregão aos R$5,08. A moeda americana iniciou a semana em queda e rompeu o piso dos R$5,10 durante a sessão. O movimento foi influenciado principalmente pelo cenário eleitoral brasileiro. Novas pesquisas apontaram uma disputa mais acirrada em um eventual segundo turno entre Lula e Flávio Bolsonaro. A leitura do mercado manteve o chamado trade eleitoral e ajudou a favorecer o real. Apesar da queda do dólar, analistas avaliam que o câmbio ainda deve enfrentar forças contrárias. A valorização do petróleo, os juros americanos mais altos e uma maior aversão ao risco no mercado internacional podem limitar novas quedas da moeda americana. O cenário eleitoral, portanto, continua entre os principais fatores acompanhados pelos investidores e pode seguir influenciando o comportamento do dólar e de outros ativos brasileiros nos próximos pregões. Reportagem.
3: Hora certa. 18 horas e 4 minutos.

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2: Na região sul, a quarta-feira, dia 9 de setembro, será marcada por instabilidade nos três estados. No Paraná, as precipitações alcançam grande parte do território e podem vir acompanhadas de trovoadas no norte e no leste. Em Curitiba, os termômetros variam entre 12 e 16 graus. Em Santa Catarina, o tempo permanece instável, com ocorrência de chuva ao longo do dia. No oeste e no norte catarinense, há condições para trovoadas. Florianópolis registra mínima de 16 e máxima de 24 graus. Já no Rio Grande do Sul, a instabilidade se concentra principalmente no norte e no leste, enquanto o oeste e sul têm possibilidade de precipitação isolada. Em Porto Alegre, a temperatura fica entre 12 e 19 graus. As informações são do Instituto Nacional de Meteorologia. Viviane Bessa, o tempo e a temperatura.
3: 18 horas e 23 minutos.

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0: 33 a 30 graus. Em Sergipe, Alagoas e Pernambuco, o céu permanece com muitas nuvens, com redução da nebulosidade no sertão pernambucano. Na faixa mais ao norte da região, João Pessoa terá entre 23 e 29 graus, enquanto Natal varia de 24 a 29 graus. Na Paraíba e no Rio Grande do Norte, há menos nuvens em áreas do interior. No Ceará, Fortaleza marca entre 25 e 31 graus, com muitas nuvens ao longo do dia. No Piauí, Teresina terá mínima de 23 e máxima de 39 graus, a maior temperatura entre as capitais nordestinas. A nebulosidade diminui no sul do estado. E no Maranhão, São Luís registra temperaturas entre 25 e 33 graus, com muitas nuvens em grande parte do estado. As informações são do Instituto Nacional de Meteorologia. Viviane Bessa, o tempo e a temperatura.
1: 18 horas e 41 minutos.

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6: O Senado aprovou na semana passada uma reformulação completa do seguro rural no Brasil. De autoria da senadora Tereza Cristina, o projeto segue agora para a sanção presidencial. A votação foi acelerada para que as mudanças possam valer ainda neste ano agrícola. Em Mato Grosso, o principal estado produtor de grãos do país, o plantio da safra de verão de soja começa em meados de setembro e o produtor precisa contratar o seguro antes de plantar. Se o Senado não aprovasse o texto agora, as novas regras só valeriam a partir de 2027. O projeto traz mudanças importantes para quem trabalha no campo. Ele melhora o programa que subsidia o prêmio do seguro rural, reduz taxas de juros e dá prioridade a quem tem seguro na hora de conseguir crédito. O contrato de seguro também deve facilitar o financiamento da atividade produtiva, já que passa a valer como garantia em empréstimos. Outro ponto central é a criação do chamado Fundo Catástrofe, idealizado em 2010, mas que nunca saiu do papel por falta de dinheiro e de regulamentação. Agora, seguradoras, resseguradoras, cooperativas e empresas do agronegócio poderão participar desse fundo, que vai funcionar como uma reserva para cobrir prejuízos em situações extremas, como grandes secas ou enchentes. O texto também fixa prazos, até 15 dias para analisar o pedido de indenização e até 30 dias para o pagamento. Essa aprovação acontece em um momento delicado para o seguro rural no país. Segundo o Ministério da Agricultura, apenas 3 milhões e 200 mil hectares foram segurados em 2025, uma queda de 55% em relação ao ano anterior e o pior resultado da última década. Um dos motivos é a falta de recursos. O governo destinou 1 bilhão e 150 milhões de reais para subsidiar o seguro em 2021. No ano passado, esse valor caiu para 565 milhões de reais, o menor patamar desde 2019. Para reverter esse cenário, o projeto torna obrigatória a execução do orçamento do seguro rural e proíbe o contingenciamento de despesas ligadas à política. Reportagem Álvaro Couto.
7: Hora certa. 19 horas em ponto.

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7: Hora certa. 19 horas e 33 minutos.

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8: Dezenove horas e 44 minutos.

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6: Hora certa. 19 horas e 54 minutos.

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7: Hora certa. 20 horas e 7 minutos.

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5: Hora certa. 20 horas e 23 minutos.

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6: Horas e 37 minutos.

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1: Organizar fios eletrodomésticos. Para não ter que lidar diariamente com os fios de eletrodomésticos soltos e também emaranhados pelo armário, a solução é simples. Cole um velcro autocolante no plugue e outro no aparelho. Na hora de guardar, enrole o fio no aparelho e junte as duas partes do velcro para manter tudo no lugar.
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